seu samba miudinho. 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Boas novas, Alvisara, uma reluzente estrela.

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Isso aí, circo voador. É isso aí, Lapa. Primeiramente, boa noite. Boa noite. Bom, essa noite, no dia 6, Bob Marley estaria fazendo 70 anos se estivesse vivo. Mas é claro que ele vem de muito antes e vai até a eternidade por causa das suas mensagens. E hoje, nada mais, nada menos, a gente está aqui somente para representar, para refazer, mais uma vez, tocar Bob Marley, assim como muita gente já tocou. Só que é a primeira vez em 15 anos que a gente está fazendo realmente uma homenagem em forma de apresentação, certo? Espero que vocês gostem, espero que vocês curtam, e melhor, espero que vocês sintam. Porém, nada mais, nada menos do que Ponto de Equilíbrio fazendo cover de Bob Marley. Assim como é dito o rei, certo? Então vamos continuar.